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0: Obrigada. Obrigado.
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0: você vai precisar, viu? Muito obrigado, cara. Que honra.
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0: Pode fazer barulho, Ribeirão Preto! Que honra, cara, que honra.
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0: esquece esse cara.
1: É, amigo, a verdade dói, né? Ele nunca vai mudar.
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0: Obrigado, meu velho.
1: Obrigado, meu mano.
0: Ô, rapaz.
2: Uma salva de palmas pro Luan Santana aí, galera! Que energia é essa?
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2: Quem está sofrendo aí?

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0: Mentindo pra mentiroso, é.
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1: Então você quer saber seu erro, né?
2: Explica.
1: Como se você não soubesse, né? Deixa que eu te conto então, vai.

0: Eita,
1: é o Zagrobó.
0: Foi de primeira. O Zagrobó e Camila Loures e Luan Pereira.
1: Daquele jeito.
2: Que honra, que honra. 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

0: essa mulher tá chique demais! Coisa linda!
1: Que energia,
0: rapaz,
1: maravilhosa, é bom demais!
0: Obrigado, gente!
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4: Pinta o cabelo de preto, escuta essa hora aí!
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2: Aqui! Tá chovendo novidade em Brasília, viu?
3: Pode sair falando mal de mim.

0: Safra!
1: Que é isso?
0: Que honra, gente!
1: Obrigada, obrigada, meninos.
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5: Sanfona e terror.
6: Só toca quem sabe.
5: Só quem sabe.
6: Como assim?

0: meu Deus.
1: Parabéns, Fortaleza, muito obrigado.
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0: Ciro Gomes, MC do Juan, palmas, faz barulho aí!
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0: Ah, meu Deus.
1: Parabéns, Fortaleza, muito obrigado.
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4: Canudinho é o nome dela.

0: Ed que Fabrício.
1: Que maravilha, que prazer.
2: Chama a livrada.

0: Faz barulho, brasileiro!
1: Assim, rapaz, apesar do clima frio, mas o brasileiro é quente de verdade.
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0: coisa linda.
1: Ah, tá bonito.
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2: Falou tudo o que queria? Vai com Deus, então. 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Então é

0: Gostou? Faz barulho, Brasília!
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0: Quem gostou faz barulho aí.
1: Alô, Goiânia! Gente, pra quem me conhece sabe que eu tô realizando um sonho. Eu tô aqui, ó, tremendo as bases. Que honra!

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0: à succès.
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0: Obrigado, meu velho.
1: Obrigado, meu mano.
0: Ô, rapaz.
2: Uma salva de palmas pro Luan Santana aí, galera! Que energia é essa?

0: esquece esse cara.
1: É, amiga, a verdade dói, né? Ele nunca vai mudar.
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3: Quem está sofrendo aí?

Obrigado, obrigado pela consideração. Que o Papai do Céu e Nossa Senhora Aparecida abençoe o projeto dos seis.

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0: Pode fazer barulho, Ribeirão Preto! Que honra, cara, que honra.
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0: você vai precisar, viu? Muito obrigado, cara. Que honra.
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0: Valeu, Rian SP.
1: Eu que agradeço, meu parceiro, por estar aqui hoje no DVD de vocês.
0: Que Deus continue te abençoando.
1: Satisfação. Tamo junto, família. Vamos que vamos.

0: Alô, Tubarão, mãe de joelhos, filho de pé.
1: Muito obrigado.
2: Ô, mãe, abre a porteira, tô chegando de Dodge Ranapuê. E aí, ô, mãe? Mais alto! Ô, mãe! Ô, mãe! Uma salva de palmas pro Bruno Barreto! Aê!
0: Pro Tubarão!
3: Tamo junto, meu irmão!
0: Mano, sem palavras, Deus te abençoe.
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1: Ah, essa daqui, no DVD de Brasília, não foi abertura.
2: E tem história, hein? A primeira de todas, né?
1: A de todas.

0: Eita,
1: nós! É os Agroboy!
0: Foi de primeira. Os Agroboy, Camila Loures e Luan Pereira.
1: Daquele jeito.
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0: Pode fazer barulho, Goiânia!
1: Faz barulho pro Murilo Ruf, bebê!
0: Obrigado, meus irmãos!
1: Tamo junto, meu irmão!
0: Tamo junto!
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0: Vamos mostrar a vocês. Ué, toma, é o seguinte, o menino tá fumando, seu menino pequeno, tá fumando aqui a porcaria.
1: Meu filho, quem que acusa de um dele na mão, tá fumando?
0: Toma, toma, tu caça isso, mano, na pílica, né? Me acha.
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3: Esse Deus que sonda o nosso coração, que nos guia, Ele é o nosso pastor. Ele é o meu pastor, Ele é o seu pastor. É isso que Ele quer fazer, Ele quer te guiar. Te guiar para águas tranquilas. Ele quer cuidar de você, da sua vida e do seu futuro. Você decida isso hoje. Eu quero que Ele seja meu pastor, hoje e sempre.

Preparas-me uma mesa na presença dos meus adversários. Unges a minha cabeça com óleo, meu cálice transborda. Certamente, bondade e misericórdia me seguirão todos os dias da minha vida.

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Cruvel, que infelizmente já quer fazer parte desse mundo, junto com portanto, Teleto e música fuso horário. Abraço, patrinhos, e obrigado, patrinhos, a participação. E os bate de mamás, meninas, para entrar conosco na esse espaço e partilhar esse Facebook Live. Eu tenho Joana da Cruz Lima, que falou boa tarde, Nilton. Muito obrigado, Joana. E Nilton Santos, o mamão, vovô, Stalita Fra, Nhoz Dubai, Nha Povo, exatamente, Dubai, tudo, para aquele cocaute de nós, grande cutelinho, campeão de fogo. No contínuo comentos de boa música, Tom Antunes, diretamente de Queimada Guincho. Quer dizer, esse ali na Broquitim. Nhachuca.

În Tunisie is tema Nia Ciuca ali no nosso programa. Chegando a nossa Verónica. Se possível, música de Gari, Bumbum, Irondina que pedi. Tchau. Tudo na manicure, pedicure. Hi, bro. Brazilian Wax. Ah, que é minha adivinha. Miguel Framela Costa, menino, escusa ali o que você está fazendo. Minha Sibila Costa, é, Verónica. Quer dizer, ele já falou ali, ele é sempre bonita, e do que tem que fazer. Olá, bom dia, Nilton Gomes de Tudo Ouvintes, Zéza Montron, Ame Bazoa Faturia, que é Flã. Quem é que se deu bem? Tudo alguém se deu bem, Bolívia Verónica. Tudo alguém se deu bem, mas falou hoje, boca tiga, boca partilhava. Isa Neto, bom dia. Cucaio está ali também, bom dia para o nosso Cucaio, que está fadigado. É que essa aqui é a hora que está largando o trabalho, bebê. Cucaio, Verónica, deu bibi, deu obi. Eu vi ordem na grupo, lá que é? Eu vi ordem. Johnny Vieira, eu vi lá se você sair na 104.4. Oh, foi essa pega. Tchau. Chantona por de volta. Obrigado, lá essa pegada, mas Johnny crê por de volta outra vez. Para não ver se não está volta a nós programa. Também na 104.4, uma vez que Gentes, na Cabo Verde, aqui que tem Facebook, ou que está a preferir, acompanha mais na frequência normal, está atento para o Bi. Ok, John B, mas está aí na 104.4 FM, na nossa Alexa também. E essa música ali vai para o nosso grande amigo Henrique Fernandes, que infelizmente está de luto, com a perda de ser irmã Rita, que acaba de deixar no com 81 anos e foi a enterrar ontem na São Felipe de Arfogo. Muita força lá para nós, Henrique Fernandes, nosso amigo de Mantenha, que infelizmente está de luto para a perda de sua irmã Rita Lana Cabo Verde. Muita força para Henrique e tudo familiares. Um breve consolo.

presença ali de Bana e esse tema Arca Azul, em especial para nosso senhor Henrique, que infelizmente perdesse irmã. Votos de consolo, também um abraço de consolo de parte de Nenezinho de Marcos, para ser grande amigo Henrique, para a perda de ser irmã. Detenido António Brandão, que está ali com nós, Verónica Flameca Checa Grupo, Nilton Gomes, põe aquela música de Bugui Martins, Creio Explica, que ele é Zé Montron, que Flamengo Montron, mas é carraçador, né, que bem de cheiro de racha, Simeon Totti, Totti também que está ali, Eunice Cabral está ali, Flávio Vieira, o nosso grande Flávio, Flá, bom dia, NG7, e votos abençoados de bom fim de semana e a todos os ouvintes deste magnífico programa. Abraço a Lei Plávio Vieira. E abraço para nós, Olavo Prochê. Olavo, como é? Hoje você está bem com o cauto e cutelinho ou não? E foi bom dia, primo Nilton Gomes. Feliz sábado também para tudo ouvintes de Brockton FM.

0: E pareciam hoje com a Tamata. Isaneto, bom dia a todos e também obrigado lá para Johnny Vera, que flama sistema está operacional agora na 104.4 FM. E também informação confirmada ali para nós, Otavinho Teixeira. Votos de um excelente fim de semana para nós tudo. E obrigado, Johnny, para essa resposta atempadamente. Portanto, não tem mais alguém ali que crê, Xande, ver se alguém crê, participa connosco. Nunca tem ninguém na linha. Caso você queira participar, liga para 508-690-6364. Liga e participa conosco no programa. Vamos ver se é possível trazer mais música a pedido de nós, amigos e amigas. Alguém pediu para nós explicar, no Tenê também, explicar com o bumbum na peto, chão de becal que está ali primeiro. Passada. Alô, sim, bom dia.
1: Bom dia.
0: Totti, tudo direito?
1: Tudo campeão, como
0: a Mr. Campeão. E Totti, como é que está hoje?
1: Totti está Mr. Campeão, graças a Deus.
0: Vai sempre campeão, hein?
1: Claro, tem que ser, mas eu manchei com vida, com saúde. E porque meu português, a frama de as manchei com dedo, pé, também mexer, com seis, café, queijo, bica, dia de estar campeão.
0: E bom, espera, e falando que a fechão fecha me igual.
1: Nilton? Alô?
0: E só que lembrar-me de que a frente achava coisa que não tinha lá na tostadeira que é Mumbis. E ainda bem, graças a Deus. Bom, de vez em quando, te fazer coisa direito.
1: Eu tenho bobagem de café.
0: Não teria e coisa lá a junta e te queimava. Agora, se um vento para a casa de quente lume e essa foi para beber café. Mas ainda bem, me lembra.
1: Bom, ainda vou descansar hoje para o café, tá?
0: Estou acima e algum coisa que está fazendo, espera para tudo, vai para tudo coisa. Me panga para o número.
1: Bom, agora está para o

0: Ben, não.
1: A ministra escreve, você se escreve o trabalho de mais, a vida de saúde, o trabalho para mim para reclamar.
0: Yeah.
1: E primeiro, então mandar um consolação da PRIC, antes que sei que não havia esta forma, é que acabei de perder firma. Nisso, vim para a morte, porque se sair logo cedo, logo começando o programa. E para mim tem que ser uma vez que está saindo, está por logo, está jovendo no perfil, está já logo rádio.
0: Boca tem, boca está a seguir rádio, Brockton, se está follow, se está a seguir, é logo que entrei, terá a notificação no telefone.
1: E nunca está, e que assim está a seguir, se seguir de outra maneira, por isso que nunca se estou a olhar, está a olhar atrasado. E, o Nilton, uns tempos atrás, bom, me lembra pouco, era onde que está solta aquele gargoleta na peito, bombom na peito, porque você já acaba, Nilton.
0: Borboleta de
1: será
0: Verónica.
1: Que esse gargoleta morreu? Que esse gargoleta morreu, você?
0: Não, disse que não morreu nunca, ele só quer falar que morreu um também, dez.
1: Sim, mamãe, nunca soube da flamada de aquele borboleta na peito, aquele sim ali,
0: e
1: para que ele morre.
0: E para modo e tinha um borboleta que sona ali mesmo, sona, e que fica na tinha borboleta tio. E fica com ele um e sona. Você entende?
1: Oh, ele fica com um borboleta grande, já.
0: Aham.
1: Toma tudo que é do outro lugar.
0: E yeah, é aquele, mas esse borboleta nunca cai de peito.
1: É que eu soube o negócio.
0: Não, é que eu soube. Só que já onde já escrevi, não, que eu morre nunca, que eu morre nunca, nunca sei o que é que eu estou fraco.
1: E andando por essa vontade, hoje também que é domingo, vamos poder para a vida.
0: Andar hoje de eu perder que é com o caute.
1: Amigo, se num cargo.
0: Verónica está bem, Criola Cardoso está bem, Jana Pires está bem, depois tem a Santana de noite, aí Tote. Mas Tote, quer dizer, ronco dinheiro. Quer ronco dinheiro com essa junta assim, porque eu te levo a seu, Tote. Mas escusa,
1: ué.
0: Escusa, depois que eu casa. Depois que eu casa, eu comida trabalhinho um burro, sim.
1: Não, ano passado não tinha trabalho de segunda para sexta. Já não tinha esquerda de sexta para terça. Não tem só quarta ou quinta fora. Ainda estou a pegar o Arilino Vicente, por isso que gostei de fazer a pele a cama.
0: Ah. Não, vou fazer lá, Busso.
1: Também já está bom, já pode outro. É só perder, só levar, trazer.
0: Minha se mais ou menos com o Zema, que está falando na rádio ali.
1: Chala festa.
0: Ah, já. Já se mais ou menos com o Zema.
1: Santana, que essa fantasia do bairro está morando, minha prima está falando do bairro, mas...
0: É na Santana, próprio que houve aquela coisa que está pouco trabalhando, mas...
1: A minha vez que o tempo também acaba.
0: Já. E despedida. Gol sim, tem responsabilidade, Verónica Franta. Então, significa que antes era irresponsável.
1: Não era irresponsável assim. Onde é que está ganho? Principalmente de bobe, já está. Gol sim, não.
0: É casamento, mulher é tudo na vida. Né? Mulher é povo barbite, sim, povo peia, povo trucos.
1: Então,
0: vou muito lá na Portugal para achar poupé assim, não toque bem como é.
1: Acho que ele é mais pior. Me lembra a minha na Portugal, sabe, nem bacia, que eu botava bacia na lixo, que eu botava na rua, missão. Para dizer para você, se ele bem que é pior.
0: Rapaz, como é que Verónica está fresco? Vida é para viver. Hoje, busta amanhã, porque saber se busta. É bom, 50 está lá, no quase 60, porque ficou assim com medo. Um dia que está sair, que está cozinhando, que está divertido, que está enjoy o vídeo.
1: Estou direito. Já enjoy, tio. Escusei, tem um tempo.
0: Enjoy, tudo.
1: E Nilton, está mandando bom dia hoje. Primeiro, para não esquecer, para a Ana Eli. Ainda mandei para ser mãe, para ser sua família, tudo. E que gosta marca por me conhecer também, porque acho

0: Eu conheci, mas sou aqui há muitos anos. Por isso, quizás, muito aproveito e mando bom dia para ele, para esses dias de tudo. Um abraço também, Consolação Lopes Henrique. O nenenzinho já ouviu essa papia, se museu com o filho. Pavé, Pavá. Para Sidónio, para Fuca, para Dona Lala. Para ver também, para nós menina Neza que fazíamos ontem. O Criola Cardoso, o Socorro Afonso, vocês já foram para repetir, para o nosso poeta, para Ana Rosa na Portugal, e Tergina Macedo, para a Nhanha Joaninha, para a minha mãe Milita também, que está participando, melhora para ele, o posto de música, para a minha mãe na Cabo Verde, meu filho, para Flávio também, da Vieira, da Mambisteiro, bom dia, Zélio Tunde Beijafrã.
1: Mas de que tempo manda Fábio Vieira e mantém?
0: Quem é?
1: É Fábio Vieira Cofrã.
0: Sim, mandar mantenha presidente Câmara de Mosteiro, porque minha filha trabalha com ele, motorista, ainda aproveita mandar bom dia para ele também, ou boa tarde, para ele, é devia estar no trabalho.
1: Ok, já ombi.
0: Para Bonilton, bom dia. Para Bolini. Para Antônia também, Madorinha. Para tudo que administrou o programa, tudo lado. Bom dia.
1: Ok, fica direito, Toti.
0: Abraço.
1: Pois é, Toti, que falou assim, na fim de semana, é tenis. Tinha como ministro dois trabalhos na fim de semana, já é por isso que é Catabá Santana. É Catabá e Chô de Café, é Catabá Nunca, coitado todo. Verónica falou, hoje dia ele passa ponta. Todo dia passa ponta hoje. Bom dia de parte de Sãozinha Monteiro, para Nilton Gomes e para todas as ouvintes ali na nossa programa.

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Pronto, vamos pôr bela essa música.

Exatamente, assim, Lote Rocha, Benson, abraço lá para nós, grandes manecas que gostam de ouvir música. E também eu tinha comentários de Neia Fontes, que fala, bom dia, estudante, and hall, e Efrahai Totti, Ana Eli, bom dia, meu compadre, e fala, thank you, Totti. Para boa também, família. Socorro Afonso, obrigado, amigo de coração.

Também Socorro Afonso foi boa tarde, Sãozinha Monteiro. Boa tarde, Laura Cardoso, de parte de Nair. Francisca Fortes Andrade e Cecília, de parte de Nair. Sorry. Não tem também conosco. Oh, Irondina Flamengo, essa tua música, essa tua bio hoje. Bom dia, tudo alguém a mim está sentado na porta, tatuma um fresco que lhe é o do Andrade. Xandibus é que está a falar. Lê na porta, tatuma um fresco, tabizia que é nuvens de água pampiscal. Hoje, 29, nada de chuba. É o do que Flamengo está tabizia que é chuba. Flango, não é que precisa tabizia. E de que zona, de que cidade, e não onde. Bruno Mazenga, já sabemos de Guimarães. Bruno Mazenga, já não sabemos se encastei errado. Bruno Mazenga, ele fala: olá, boa tarde, amigo Bruno, está vivo na Guimarães. Pronto, filhões hoje. Queria mandar um abraço apertado para todas as famílias na Mato Correia, Conselho de Caleta, São Miguel. Queria pedir música de Beto Dias, afinal, São Miguel, Conselho de São Miguel. Caleta São Miguel, aliás, Caleta São Miguel, um cabo fresquinho, Sabim. Bom dia, de parte de Irlanda, para...

explicação de pedido de explicação de nosso Buguim Martins, que está ali a pedir explicação. Eu quero saber se Jéssica tem alguma explicação de Deus. Filomena Alves falou bom dia. Lote Rocha, benção. Uhum. E bom dia, estragado Nilton Gomes. Bom dia, Dona Laura Cardoso. Bom dia. Ante um bom sábado para todos os ouvintes. De parte de nós, Jéssica Pires, que está ali, e Sãozinha também. Eu falei, Jéssica, bom dia. Gary, está na América, dezembro 5, fé na Deus, na Distrand. De parte de Verónica, ele que é fã, número 0,5 de Gary. Não está falando 0,5, mas 0,5 é antes de 1. Como já sabe, Magari tem seu fã número 1. Portanto, é por isso ele é 0,5. Mais um beijo, força lá para nós, Henrique.

0: excelente show. Zeca, além de um grande artista, e é também um grande humorista, um grande ser humano. Leo Capodifalta, Kenita Fra. As Hortas, Jarfogo, Eduardo, aliás, Eudo Andrade Flam. Mesa diretamente de As Hortas, Lana Jarfogo, Ta Obino. Abraço para Maltas de As Hortas. Nilton Gomes, bom fim de semana. Obrigado, Maria Amália Andrade Maia. Bom dia, Nilton Gomes. Mantenha para bom e para todas as famílias. E para a Ana Eli, Verónica Gonçalves, Dona Lala, avó Aline, Henrique, Toti, para as duas tias, Rabentola Vieira, Antônia Vieira, para todo alguém do mundo inteiro, de parte de Irlanda, de Landa. Tudo está ali no trabalho, mas na escuta, Anitta também, Anitta está no seu trabalho, mas Brockton FM, ele que é trancado na Obido. Alberto Lopes de Pina, mas conhecido para Beto Dalírio, diretamente de Murro, Mosteiro. E falou boa tarde, Rádio Brockton FM, um tamanho mantenha para minha ministra, famílias, amigos, amigas, especial para boa. Muito obrigado, colega Beto Dalírio, diretamente de Mosteiro. Maria Pires Monteiro, já está de volta também para o nosso programa. Irlanda Lando, obrigado, boa tarde, de parte de Verónica. Mariazinha Choncha Sebastião, Flamundo, minha mãe gostava das músicas. Que ele te chorava, Mariazinha Choncha Sebastião. E falou boa tarde, Nilton, minha filha Mate, obrigado, Pabu. Mensagem, já sei de hospital. Está contente com nós, Mariazinha, que já está de regresso à casa. Mulher que flama sempre, sempre. Ele está arrasa para mim. E não está contando com os mentos de boa música. 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

Exatamente, a presença de Nito Bazalume Music e este man te supera. Nito também que está junto com Léo Pereira hoje naquele grande show lá na Santana, e nós todo convidado. Nilton G também está lá. Tina Mascarenhas fala boa, boa tarde. Dou um abraço para Crioula Cardoso, David Gomes, Inês Macedo, Auzenda, Sr. António Antoni, todas as pessoas que ligam no hospital, também para Rolando, com Edmilson e os filhos machos que encreteu de parte de Mariazinha Chancha Sebastião, ele quer música de Frank Mimita, por favor, Deus te abençoado. Portanto, nós também fica ali com Frank Mimita, pedido de nós, amiga Mariazinha Chancha Sebastião, que crê, é grande música de Frank Mimita.

Exatamente, Fígio e Pedido, na voz de Frank Mimita, música pedido para Mariazinha, Chancha Sebastião, linda música, aí nos tempos, sabe, Sãozinha Monteiro que fala, e ele fala, Aldina Lopes, veríssimo, boa tarde, querida, beijos. Já se acabou o catabai, de noite o catabai, se de dia, por aí vai, mas de noite, boa catita sair. De novo, tipo que também. Não estou contando documentos de boa música. Jack está para pedir de Fígio, Fígio de Arfogo. Homenagem a José de Pala. JP, que infelizmente está ali conosco, mas Alcides Ivanir. Bom dia lá para Lopes Maria, na nossa companhia.

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Exatamente, Beto Dias de Aflã final, mas também que crê perder. Abraço lá para Matilde, que é fã de Beto Dias, para o nosso preguego também, é o preguego que gosta de Beto Dias, mas ele gosta mais daquela música seguinte, em cabeça está tudo bem, nosso grande preguego. Antero Teixeira França, calor, que está a mata na praia, 31 graus Celsius, bom, 31 Celsius lá na Cabo Verde. E na praia, ali na América, gocinho está quente. Onde é ali? 75 graus. Como está falado ali na América, ferranha, como está falado. Tchau calor também, mas está bom tempo, um tempo de sol suave, um sol que terá para fazer cocaute. Gente, vamos aproveitar cocaute, mas cocaute está quase na fim. Setembro, de outubro que vai já e... Isso no agosto, setembro, já, outubro, dentro de casa, bloqueagem dentro de casa, ficha a cabeça dentro de casa, para 6 meses ou 7 meses, com chuva, com gelo, com outra coisa, com frieza. Nós aproveitamos, nós vamos colocar até hoje de cotelinho, nós enjoy, que nós fizemos esse metódico que tem 4 trabalhos. Aquele primeiro vez que nós fizemos alguém na América com 4 trabalhos. Para aqui! Mil e meia que tu fica. Na América, quando mais me trabalho, quando mais me ganha, é querer-me. Antero Floyd, primo amigo Nilton, bom fim de semana para todos os ouvintes de Brockton FM. Para bom, um especial weekend, pena Porto hoje, tomou um zero na Aveiro. Mantenha. Não, se é só para Porto, está descansado. Porto está forte. Meus bens está forte, mas a nossa mais forte ainda. Deve ser bicampeão. Hoje, tu não ganha. Betinha Nilton, hoje entra gocinho um perde mantenha do Sr. Henrique. Betinha que fala, infelizmente o Sr. Henrique está de luto e acabou para perder sua irmã na Cabo Verde ontem, e ontem é enterral. Infelizmente nosso Sr. Henrique está de luto, mais um beijo, muita força lá para nós grande Henrique, que está deixando muita falta nesse programa. Abraço forte lá para Henrique. Antero, aquele dia eu pedi música um pouco bela, nunca sabia se boa bela.

0: coisa que tem. Alô, sim. Boa tarde. Alô? Alguém ligando para perguntar a bela coisa que tem. Mas ia desligar. Talvez me tiga na ela um pouco atrasado, mas pronto. Não perder esse contacto que eu tenho ali na nossa programa. Eu não tenho 12 horas, mas 10 minutos. Que lebo Rádio Brockton FM, Xande B, se não tem mais alguém ali que crê, participa com nós no programa. Xande B, se tem alguém que está comentando ali com nós, Jéssica voltou. Afonso falou boa tarde, meu amigo Nilton, bom fim de semana, obrigado Afonso Batista, um ótimo fim de semana lá para bom. E Jéssica falou consolação para o senhor Henrique Nilton mandar música para ali, sabe? Isabel Lopes, que quer música, sabe? Alô, sim? Alô?
1: Ei, era a mídia,
0: ah, só te perguntar boa coisa que tem.
1: Ainda respondeu, coisa que tem furtado um beijo, mas coisa que tem leva não, que vai furtar beijo.
0: Oh, na lá, quem quer furtar beijo, te apanha a mão, anta.
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0: Lala, toco a frasinha, vou te espantar tudo, alguém.
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0: Toco a frasinha, vou te espantar tudo, alguém, tudo direito.
1: Tudo direito, se tu tomas café, bom, com essa tuna.
0: Já não tomo mal, mas hoje é um fraquinho, hoje.
1: Amigo, eu gosto de ser... Eles não tem corpo fede, não tem corpo baixo... Já anda a pontimento, já anda a fazer. Já anda a fazer teste no coração, vamos atenção se subiu, o coração está bom. 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

0: Por Alcubo e Óbito levanta tudo custa. Yep.
1: Agora, furtadejo é perigoso, mas dentro do furtelo é que ele é panaco.
0: Mas esta flaquinha não arrisca, não petisca.
1: Risca ou poder risca? Risca na rua, risca dentro de casa que burrisca.
0: Oh, risca
1: Mas
0: não.
1: na rua, te risca, te traçar, tu está a dar, te botar a parar, de maneira que acontecer.
0: Não me
1: Agora dentro de casa, agora te detém com polícia.
0: Mas só está a pensar alguma na rua é mais perigo.
1: Ah, estou ótimo. Não é sentido na tosse que ele faz. Tosse de trabalhador de trabalho. Tosse depois que ele causa, ele doda.
0: Não, de virou quatro, mas tem mais um partamento.
1: Mulher, ele crê que é bem beleira também.
0: Aí, Nilton Gomes, fraquinho dentro.
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0: 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Nilton fraquinho dentro do braço. Coisa que Jéssica, essa foi Nilton fraquinho. Fraquinho como?
1: Quem que fala o fraquinho?
0: Nilton fraquinho dentro do braço. 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
1: Quem é que dá melhor ali para andar ali para falar? Obrigado, bom.
0: Jéssica.
1: Ah, Jéssica, minha fã.
0: Ela é bufança.
1: E Henrique, você é irmão e macho ou é fêmea?
0: Rita, que é uma fêmea.
1: Hã?
0: Fêmea, mulher.
1: Oh, Rita, minha grande amiga, Rita, fotinha. Tem que treinar os outros, tem que bailar agora. 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
0: 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Enrique, un sentido de condolência, a força, a paz, ele tem que mandar a fé na Deus, mandar a dar força, como um bebê, ele tem que mandar a ele. Dona Aline, também um abraço apertado para ele, para seus filhos. Para minha brada, Olavo, também um boa tarde, um abraço para ele, para Vanilda, para Deus abençoar Vanilda, sua barriguinha, para Deus acompanhar com ela. Ele mesmo nem para baile, não sei que dia.
1: Oh, e, quero outro Vanilda, você pensa em nós.
0: Para Irlanda, que te manda Montanha, te mandar um grande abraço, Irlanda, me joga Irlanda. Ele que está ali, mas é que diz que cê de mim. Tudo que ele está perguntando para mim, um abraço para ele, para Deus abençoar todo mundo, lá na Rosa, na Portugal, pela linha falsa. Admira, você já vai ser com mim?
1: Nunca sabia certo, é parecendo que não.
0: Não, ele vai para muito mais da escola. Pela linha apaixonado para a Denise,
1: pela apaixonado como ela, e esse converso que ali.
0: Ele tem paixão para a Denise, apaixonado para ele. Foi que tu chamou para mandar uma antena.
1: Ah, paixão go de programa ou outra paixão?
0: A Denise te mandar uma antena, tudo na rádio, escreve ele, não
1: se faz que tipo de paixão que tem para ele? Que tipo de paixão?
0: Tem paixão para ele. Ele tem um programa.
1: Ah, então ainda fica direito aqui no dia.
0: Yeah, ok. Ok, tchau.
1: Ai, lala, nós, lala, ali com nós no programa. Ah, só te apaixonaram nesse capo. Paixão de rádio, que meu pai é uma paixão de rádio, catado. Paixão de rádio, queria dar. Nilton Gomes, Bufra, café está fraquinho. Hoje em Frabo, Madento, Brockton, café... Que pode tomar fraquinho, ok. Verônica, a mãe ainda está ali, mas está 12h22, meu dinheiro, com calma. Obrigado, Ana Laura Cardoso. Minha tem uma boa tarde, um bom fim de semana. E abraço lá para Nildoc, Ró, Nilda de Dona Hortência, que está ali conosco no programa. 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

Nem ali só te bizia, e que foi nada ainda. Ele também é fã de Beto Dias, que se me... Ele também é fã de Beto Dias. Que ali sei ontem. Cris Centeio paga, lugar para ganhar dinheiro. Junto com Manuel Barros.

Lenho subir para pagar homem seu dinheiro. Elisângela, bocar pagar. 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Bocar pagar todo seu dinheiro, ó. Jibin, falou para pagar a conta. Ali, Cecília, Jibin. Batoreto. Nilton mandou mantenha para Tati. Nhana botiu o favor. Antero que você está mandando mantenha para Tati. Nhatiu, Tati Nhana. Tati de Minis. Nilton Gomes, boa tarde para todo mundo. De parte de Alírio Xavier. Luiz Gonçalves, Flebão Polo, música. Jorge Neto, Boca Povo, seu favorito artista. Lala, amigo e amigo de tudo alguém. Edmilson em cima, minha filha. Lala, lá, tua bi, Cecília Flá. Me casta apaixonado por Edmilson, não. É só amizade. Mas Edmilson em cima, seu filho. Significa, ele tem idade que pode ser ser mãe. É que apaixonado que está na para Edmilson. É apaixonado para ser programa, para ser forma de estar. E aí por diante, agora. Cecília, ah, assim que eu também, Cecília, agora sim está para pinar, bom. Agora sim está para o Tenebril Edmilson, vou ter entrar no programa. Alberto Gonçalves, flama por cima, desmaiou.

Vês esta da Kristen Terrio pancada. Nilton Gomes, flalala, mami, jampa, cidade de paixona. Que Cecília, fla, meia de cidade. E de cidade como? Gana. Gana. Luiz Gonçalves, cres música ali.

Exatamente, Carlos Bumba e este tema Coração Triste, Neil Duck, Flamestalita Ubi também, no Tene Alberto que fala boa que saber, Lina Calverde, essa que está curti, essa música para mim é de bebo muito cheio, aquela música que ia passar. Nita se pergunta para você, Léo, Nita que é Léo, um cacarepolo, monta polo depois do programa. Facebook te manda mensagem, mas aquela música tem direitos autoriais. Você pode cortar no Facebook, nunca sabe. Bom, música para aquelas gentes cínicas. Selma que fra, aquele que já música já passava. Sandra falou boa tarde, Nilton Gomes. Enfim. E luta contra ali comentários de uma música. Só um cozinha. Um cheirinho, Sonita, um cheirinho, ouvi. Um cheirinho.

Exatamente, Léo, período para comadre Nita de Joaninha, é cuzém, é flama de recorda. Nita, que está cantando as músicas, sabe? Boés cunhada Sandra. Sandra Gonçalves está cantando as músicas, Rede Sabe.

Exatamente, aquele mais novo trabalho de Susana Lubrano, intitulado Grito de Minha Alma, ali na nossa programa. Tempo, cá Felipe Oliveira na Feijoal, ele, quem ouve as músicas ali, aquela música de Carlos Bumba, Coração Triste. Portanto, no te continuo comentos de boa música, desvolta música pedido para nós, dona Lala Gari, minha avó.

Assim, presença de Gari e este minha avó, música pedido para Dona Lala. Sorar tio mesmo, minha avó, de parte de Verónica Gonçalves, ali na nossa programa. E Alberto Gonçalves, diretamente de Cabo Verde, na Enjoy Seferia. E que a música César Sanchez cuida dela.

Exatamente, música bonita ali de César Sanchez, pedido para nós, amigo Alberto, diretamente de Cabo Verde, Alberto Gonçalves, e no Tenemaia também conosco ali no programa, que desde cedo está ali na ex-mantenha para nós quentes.

Espanha, Belida Dojo, passadinha na voz do nosso grande Júlio Correia, ali no nosso programa. E não tem também Olavo, que fala, aliás, Sãozinha, Benfica, boa tarde. E Olavo mandou um beijão lá para nós, Sãozinha Monteiro. Não tem, fica ali com nós, despedida musical, música pedido para Totti, Milita,

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E até amanhã, se Deus quiser. Obrigado por nós todos que participou conosco na mais um programa. Mantenha para nós, Gentilina Brockton FM com Nilton Gomes. Bye bye.

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0: quatro cantos deste mundo. Amém? Aleluia, Senhor. Aleluia. Deus seja louvado. Amém.
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7 episódios para não poder de facto estar na mesma linha e para não poder com certeza bater, prender e ter muito mais esperança. Para os amigos que estão na Facebook Live, está pedindo-nos para continuar a partilhar esse programa com outras pessoas e nós poder com certeza chamar mais alguém. E se você também está ouvindo na rádio, muito obrigado para estar conosco e para continuar com certeza a partilhar esse momento ali, quero te continuar tacha, é um momento bastante importante para nós, para não poder partilhar da esperança. Logo no primeiro dia, nós conversamos sobre José no Egito. E foi uma história importante e lá nós conversamos bastante sobre José no Egito, a história que com certeza está trazendo e está dando muita esperança. Deus está trabalhando mesmo no silêncio, mesmo quando te parece que Deus está lá, Deus está continuando a estar sempre conosco para dar aquela esperança. Na semana passada, nós falamos sobre Ruth. A hora que a vida está parecendo difícil, sem rumo, sem direção, é lá que Deus está dando um novo começo. Nós falamos na história de Ruth, essa menina que perdeu tudo,

va poter distante que abandona se sogra e depois Deus muda se va poter distante que abandona se sogra e depois Deus muda se vida completamente.

para a nossa discussão desta tarde é Esther 4:14. É está falando o seguinte: e quem sabe se para tal tempo como este chegaste a este reino. Tema principal que eu queria falar na ele é: Esther, você está aqui por uma razão. Você está ali, tem que ser para amor de Deus, tenebre. Nota para ti que Deus pode colocá-lo num determinado lugar, num determinado época, para cumprir um propósito que ainda nem nunca te entender. A pergunta que eu tenho que fazer, caros ouvintes, é porquê é que está ali? Alguma vez, de uma pergunta, por que razão está nesse lugar? É uma pergunta desse forma. Por que é que nessa família? Por que é que bem para esse país? Por que é que está nesse trabalho? Por que é que Deus permite que está nessa situação? São perguntas. Às vezes não te pensa que determinadas coisas na nossa vida são apenas coincidências. Mas a história de Esther está mostrando que Deus pode trabalhar através de circunstâncias de nossa vida para realizar um propósito maior. Esther era uma jovem judia que viveva no Império Persa. Esther era provavelmente aquilo que nunca ela imaginou que um dia a poderia vencer, e muito menos imaginar que sua posição seria usado para salvar seu próprio povo. Mas chegou um momento que ele precisava de compreender. Talvez está exatamente ali por alguma razão. Queridos, Esther cascou de tudo que as circunstâncias de sua vida. Ela primeiro era órfã, foi criada para ser primo Mardoqueu, mais tarde ela torna rainha. Mas existe algo curioso no livro de Esther. O próprio nome de Deus nem sequer aparece explicitamente no livro de Esther. Mesmo assim, notou já a providência de Deus na tudo aquela história. Esther, que sabia tudo o que Deus estava a fazer, ela simplesmente estava a viver sua vida. Até que surgiu uma grande crise, assim a Bíblia conta. Um homem que se chamava Ramã conseguiu convencer o rei a decretar destruição de judeus. Agora, Esther está a enfrentar uma grande decisão: permanecer em silêncio ou arrisca a própria vida para poder salvar seu povo. Meus amigos, caros ouvintes, há momentos que nunca pode ficar calado. Mordoqueu envia uma mensagem para Esther. Na Esther 4:14, tem que as frases ali, inspirador. E quem sabe se para tal tempo como este chegaste a este reino. Mordoqueu estava a falar. Em outras palavras, Esther, talvez posição que você ocupa, que seja apenas para o benefício pessoal, mas talvez Deus colocá-lo para poder ajudar outras pessoas, o povo. Essa pergunta também pode ser feita para cada um de nós. Para que tempo Deus coloca onde que está? Você tem família? Você tem vizinhos? Você tem colegas de trabalho? Você tem amigos? Você tem pessoas que me conchei. Talvez Deus colocá-lo exatamente naquele ambiente para ser uma influência positiva. Portanto, a primeira lição que eu pude entrar no nosso estudo de hoje, caros amigos, que está na Facebook Live, Tobin e também na rádio, a primeira que eu pude entrar lição é que nossa posição pode ser uma oportunidade para o servir. Sim, nossa posição pode ser uma oportunidade para o servir. Nunca precisa de ser famoso.

Nunca precisa ter o dinheiro, nunca precisa, né, de ter um cargo muito importante, do poder sim fazer diferença na onde Cristo está. Esther teve medo. Esther sabia que podia simplesmente entrar na presença de rei. Se ele entrava sem ser chamada, ele podia morrer. Ele estava diante de um grande risco. Esther poderia ter pensado assim: ok, nunca te envolver, esse assunto ali nunca pode entrar nele. Afinal, ela era rainha, ela poderia tentava protegê-la, mas ele decidiu agir. E ele pediu povo, nos bai, nos jejua. Na Esther 4:16, está falando: irei ter com o rei, ainda que não seja segundo a lei. E parecendo preço. Eslica significa que Esther tinha medo. Significa que ela que permitiu que medo toma conta de sua decisão. E com certeza isto levando para nosso segundo lição. Coragem é que a ausência de medo. É fazer aquilo que é certo, apesar de medo que o poder tem. Primeira lição, nossa posição pode ser uma oportunidade para o servir. E nossa segunda lição, coragem é que a ausência de medo. É fazer com que aquilo que é certo, apesar de medo. Todos nós lutamos sem medo. Medo de perder, medo de falhar, medo de papiar, medo de mudar, medo do próprio futuro. Mas há momentos que ele precisa falar, não tem medo, mas não se avança. Esther agiu sozinha. Antes de agir, Esther pediu um jejum. Ela compreendeu que Deus, aquilo que Deus precisava, que era o mais importante, oração e jejum. Coragem de Esther cabia simplesmente de ser personalidade. Ela procura apoio também espiritual. Nos jejua, nos ora. E ali está a terceira lição. Antes de enfrentar grandes batalhas, deve procurar Deus. Há problemas que cada consegue resolver apenas com inteligência. Há decisões que precisa de oração. Há momentos que ele precisa de parar, de jejuar, de refletir e de colocar a situação na mão de Deus. Esther que entra imediatamente diante do rei. Primeiro, ela prepara espiritualmente e só depois ela agir. Oração que te substitui ação, mas oração te preparando para tu agir e agir corretamente. Meus amigos, caros ouvintes, Esther descobriu que uma pessoa pode fazer diferença. Ela era apenas uma pessoa. Mas uma pessoa que coloca na pé de Deus. Uma pessoa que decidi papiar. Uma pessoa que decidi arriscar. E que a decisão muda a história de milhares de outras pessoas. Ele é poderoso. Às vezes não está a pensar, ah, é apenas um alguém. Oh, é só mim. Ninguém pode fazer nada. Ninguém pode marcar diferença. Mas a Bíblia está cheia de pessoas que fazem diferença porque elas decidiram obedecer a Deus. Moisés era uma só pessoa, David uma só pessoa, Esther uma só pessoa, Maria e todos os outros. Eles eram pessoas comuns, mas que faziam grande diferença. E ali está levando a nossa quarta lição, que é, cabo subestima aquilo que Deus pode fazer através de uma pessoa que está disponível. Talvez você pense que o que pode fazer e que nada que pode ser feito através de bom. Mas que subestima aquilo que Deus pode fazer para uma pessoa, através de uma pessoa. Se bom que tu pode fazer nada, pelo menos encoraja alguém, ajuda uma família, ensina uma criança, visita um idoso, defender quem que se sente injustiçado, papia com Deus, oferecer uma palavra de esperança. É porque precisa mudar o mundo inteiro. Começa com pouco, com pessoa que Deus coloca perto de você.

Amigos, Deus pode transformar-nos e transformar uma situação. Situação, Santa Perceba, perdido. Decreto contra judeus já foi publicado. Amã tinha todo o poder e o povo estava a ser ameaçado. Mas a história muda. Esther papiou com o rei. Amã foi desmascarado. Plano foi destruído. E povo de Deus foi preservado. O que seria, ou o que está a perceber, o fim transforma num grande vitória. E ali que está uma grande lição. Circunstâncias podem mudar rapidamente quando Deus abrir um caminho. Nunca saber como é que Deus está a resolver toda a situação de nossa vida. Mas não saber que ele continua e que ele está sempre no controle. E se está no lugar certo? Talvez a pergunta mais importante da história seja: para que tempo como este Deus colocou você onde está? Onde é que o encontra? Talvez é Deus que te nebula. Talvez você tenha uma família que te precisa de uma influência. Talvez você tenha colegas que precisa de ouvir uma palavra de esperança. Talvez você tenha amigos que precisa de alguém para orar para ele. Talvez você tenha uma igreja ou um grupo que Deus crê usa os dons. E talvez você esteja num país por razões que ainda não te compreender. E talvez aquilo que hoje te parece apenas uma circunstância de vida, na realidade, é uma oportunidade que Deus está dando. Nunca saber de tudo. Mas não pode perguntar: Senhor, como é que eu creio usando? Está ali para eu usar. Três perguntas para levar conosco na nossa conversa de hoje. Antes de terminar, agradeço as perguntas. Primeiro, onde é que Deus colocava? Eu vejo o ambiente, eu vejo a família, o trabalho, a comunidade, a vizinhança e eu vejo onde é que Deus colocava. Segundo, pensa quem que precisa de mim. Tem algum alguém que precisa de uma palavra, de uma ajuda, de um 20 dólares, de uma oração, de um encorajamento? Pensa nisso. E terceiro e último, o que é que está a fazer com a oportunidade que Deus dá? Acabou espera uma grande oportunidade. Usa a oportunidade que já tem. Para um tempo como este, Esther poderia pensar a mim apenas um monjeiro. Nunca pode fazer nada. É muito perigoso. É melhor não ficar calado. Mas ele decide confiar. E se a história está deixando uma pergunta que te continua bem presente e bem atual. Quem sabe se para um tempo como esse não chega esse reino. Talvez a boa você pensa ali exatamente onde é que ele precisa de estar. Talvez Deus colocava e coloca pessoas no caminho. Talvez tem dado e Deus também dado muitos talentos, experiências, oportunidades e até uma história. E talvez tudo isso tenha um propósito maior. Por isso, cabo pergunta apenas o que é que pode receber nesse lugar, mas pergunta o que é que pode oferecer nesse lugar. Acabou a pergunta apenas quem que pode ajudar? A pergunta quem que pode ajudar? Não apenas por que é que está ali, mas para que quem está ali? Se hoje, caro amigo, você sentir que boa vida, que tem propósito, eu vejo para a história de Esther, que é mais uma história de esperança. É que concebe plano completo, mas Deus dá

oportunidade, ele dá aquele passo que ele precisava de dar. E Deus usá-lo e usa a sua vida. Porque precisa conhecer todo o plano de Deus. Ter tempo é bom para poder cumprir, mas fazê-lo hoje. Fazer o bem, seja fiel, orar, tenha coragem, servir, confiar, porque Deus tem colocado cada um de nós na onde que não pode servir e que não pode ser alguma coisa. Caro amigo, que Deus abençoando e que Deus ajudando e que não pode prender que histórias ali, que está de esperança. Hoje, não prender com essa grande mulher, Esther, na Bíblia. Da coragem e determinação que ela teve, isso muda a história, salva seu povo e muita gente. Que Deus abençoe. Não também, então, automaticamente, passa a palavra para a nossa convidada, Ana Barbosa, para estudar conosco, mais uma vez, mais um passo, como é que não pode ter, uma boa saúde. Não fica ligado e não está marcando os encontros também para a próxima semana. Deus fica com Deus. E não está junto, não continua a partilhar, a escutar a rádio e continua a mandar ali perguntas, interação conosco, coração, marca os amigos, manda link e assim nos viver com mais esperança. Que Deus abençoe. Vamos ficar então nesse momento com Ana Barbosa para mais um tema, Lina, como ter uma boa saúde.

Do programa Esperança para hoje. Meu nome é Ana, minha enfermeira na clínica de Brockton Neighborhood, com experiência na área de clínica geral. É com muito prazer que está de volta hoje, na sábado, dia 29 de agosto, para que de junto nos continue a explorar como viver melhor e ter uma boa qualidade de saúde. Convida um amigo que me esteu desconselho para ser saúde, para que ele passe esse momento com nós ali e ele desfruta desse conselho para uma melhoria de seu bem-estar. Cada sábado no está ali, a partir de 6 horas de marca, para compartilhar 7 passos que te levam a uma vida melhor. Essa é a nossa terceira semana, então espera que eu oficie com algo novo na cada secção que nos está passando ali. Boa saúde é algo precioso. Sempre aprender e pôr na prática tudo que os bons conselhos, para mo, se não perde saúde, viver já te torna mais difícil. Só para nos fazer uma breve recapitulação. No começo a falar de doenças mais comuns no dia de hoje, e também nos introduziba 8 elementos que te ajudaram na prevenção e manutenção para nos estar sempre saudável. São que as doenças que eu tinha falado na nossa primeira sessão, não falava de depressão, diabetes, hipertensão, câncer, obesidade, asma e que lá que nos escolhem. E depois que os 8 elementos que nos falaram que te ajudaram, que vêm diretamente do nosso Criador. Não falava de luz solar, exercício físico, boa alimentação, água, descanso, ar puro, confiança na Deus e temperança. Senhores têm estado a seguir conosco durante os 2 sábados passados, nós hoje manupanhava cada 12 que os alimentos nos ligasse a cuidado e prevenção de uma doença. Não começava com luz solar e exercício e no ligá-la a cuidado e prevenção de depressão. Na segunda semana, não falava de boa alimentação e água, no ligá-la a cuidado e prevenção de diabetes. Hoje, não te continua com um tema novo e na fim de 7 semanas, não te relacionaste tudo com prevenção que te ajudar a viver sempre de forma positiva. Melhor possível. Então, espera, bem, você gosta de programa e eu estou deixando saber através do Facebook Live, quais é que minha sugestão, quais é que nos aprender, quais é que você gostar de trocar. Ainda gostava muito de ouvir de nós. Seria era um prazer. Nosso tema de hoje, ou seja, nosso tópico para hoje, que escolhi é hipertensão. Sempre quinta doença, não queria para nos pôr no contexto de ciência para dar um contexto melhor e um entendimento mais aprofundado ao que nos liga com alimentos naturais que te ajudam no seu combate ou na manutenção dela. A hora que nos está falando de hipertensão, não te queria saber, mas cozer o que é hipertensão? Para mim é algo que nos dá uma tensão alta, outra pessoa tem uma hipertensão, mas cozer o que cozer. So, hipertensão é quando pressão arterial ou circulação de sangue na artéria de nosso corpo está mais alto do que padrão estabelecido para o corpo humano. Tudo nós tem circulação de sangue, ou seja, tensão. Mas tensão não no tel, desde que está dentro de aquele corpo humano, ele é normal. Ele te torna hipertensão a hora que ele sair daquele quadro de padrão estabelecido para o nosso corpo funciona normalmente. Agora, cozer o que pressão normal para o nosso corpo? Que nosso corpo está de uma forma saudável. Pressão adulto varia de 110 a 90,
muitas vezes desta flor 11 por 7, até 140 sobre 90 e 14 para 9 na Cabo Verde. Aquele quadro assim estabelecido que normalmente para a saúde humana, aquele quadro dentro de norma que um corpo humano está funcionando com ele. Agora, o número está começando a ultrapassar 140 sobre 90, ele está vai atingir 160 sobre 90, indica que já começa naquela condição de hipertensão, ou seja, tensão alta. Só o corpo tem que trabalhar mais duro na circulação de sangue. Esse número, acompanhado de outro fator de saúde, põe a vida em risco. Só por isso que é bom o tratamento de conchego e o relacionar com outros fatores de saúde para o saúde funciona. Tem linda espera, uma coisa de lá. Também está crescendo sempre o bidinhos, coisa que não está a entender. Ok, então continua a navegar nessa área de hipertensão. O dia de entender, coisa que não, eu tenho conhecimento que no DBO de APAEL e de números que são sinais de alerta, que eu tenho que sempre buscar um médico para mais orientação. Agora, no tenta de entender, coisa é que está causando para a tensão ficar mais alta, ou coisa é que aquele fator que está levando pessoas à hipertensão. São fatores que estão levando a pessoa à hipertensão e idade é um de que é. Estresse emocional é outro. Alimento também tá causa hipertensão. Por exemplo, alimento que tem um conteúdo de sódio alto, sódio e sal, mesma coisa que sal. Coisas que têm cafeína na ele, como café e tem outras bebidas na ele. Abuga, tabaco, ok? Aquela coisa que não está fuma, ela tudo está afeta o organismo, está funciona. Ou como pessoa está sofrida, ou se uma pessoa tem vida sedentária.

0: sedentária. Vida sedentária é que está a fazer o menos possível atividades físicas. Ou que atividades físicas, por exemplo, quando está a fazer uma caminhada, ou vir a mais na casa, fazer comida, limpar a casa, assim, está ativa. Então, e também se for uma pessoa obesa, seu corpo está a trabalhar mais rígido na circulação para poder abastecer o corpo. Então, fica naquela um faz em adição à saúde. Muito, muito importante para entender o que é que está a causa que nossa tensão fica alta. Agora, depois que eu não entender o que é hobby causal pélvico, o que é que está causando no nosso corpo a nível de hipertensão. Agora eu quero entender um pouquinho o que é que a hipertensão está fazendo com os outros órgãos do nosso corpo. O que é que ela está causa? Só hipertensão está causa stroke, ou seja, AVC. Ela está fazendo com que o coração está trabalhando mais forte na circulação de sangue. Então, o coração pode ficar com músculos de coração mais largo. Ela está causa doença de artéria de coração. São isso é tudo coisas que é extremamente que te põe perigo à nossa saúde se nunca fazer algo a tempo e hora. Nós tudo está entendendo de AVC, não está sabendo como é que ela está feita corpo, como é que ela está feita funcionamento de pessoa e como é que a pessoa está demora na recuperação e muitas vezes até ele pode ser algo fatal. Então, por isso que é muito, muito importante no passatempo ter entender a nossa situação para não saber como é que não está à toa. Eu queria compartilhar conosco um pouquinho sobre um estudo que um médico de Newport Beach, Califórnia, faz. Seu nome é doutora Julian Whittaker. Então, ele está morando na Califórnia. Ele começou a fazer alguns estudos na pessoas que têm hipertensão, ou seja, tensão alta. Ele acha meus estudos comprovar que apenas com mudança alimentar, a maioria de que as pessoas pode controlar seus hipertensão a um estado de melhoria. Então, está falando, imagina só que mudando o alimento, o que é que está a trazer, que benefícios está a trazer para a saúde. Imagina agora o que junta exercício lá, que está ajudando no controle de peso.
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pessoas de origem africana quando comparado com pessoas de outro de etnia. Pamode que grande diferença. Às vezes tem muitos, mas um dos fatores que bem na minha mente gosto ali é pamode que às vezes pessoa que ajuda médico, ou que está no controle de médico com mais frequência, que às vezes este fica passa tempo em vez de ir para médico, sempre contato com médico pelo menos um vez para ano para medir hipertensão, ou já se nenhum princípio de hipertensão para fazer

os exames de sangue necessário, então as pessoas passam mais tempo longe a fazer outras raças. Então, isso está fazer com que esse organismo, hora que esta criatura está com aquela condição de doença de hipertensão. E alimentação, claro, que é aquele fator essencial, como é que está comendo no dia a dia, ele tem grande impacto na doença de hipertensão. Agora, já não hoje é que os fatos reais e já não hoje é importante cuidado de alimentação, já não hoje é quanto importância essa pequena mudança está a fazer. Se hipertensão é que é controlada e que foi detectada a tempo, já vou dizer, condições que vou passar para ele, que ainda torna a repetir, para mim é de extremamente importância. Vou poder ter um com um ataque de coração, vou poder ter aquele stroke encefálico, aquele AVC, vou poder ter aquela insuficiência de coração, ele está causando insuficiência renal. Bom, tudo que usa funciona dependendo do outro. Então, espera que tenha ali, já não está claro sobre consequência de hipertensão quando ela não for descoberta e quando pessoas querem fazer mudanças necessárias para ajudar nesse controle. Mudanças necessárias que também só através de alimento, mas também através de médico está dado. Uma hora podia chegar na doença de hipertensão, só que as mudanças sozinho talvez é que suficiente para uma doença de avançado. Mas introduzir remédio, mas que as mudanças que é necessário botar o corpo no controlo aos poucos, até que você esteja bem controlado, que talvez que nem que está ser necessário, bu, fica a tomar remédio para a vida. Para modo que já acabou de falar conosco, para modo que às vezes hipertensão é detectada a tempo, para modo, hora que você tem hipertensão, é com pessoa que está no controle cubo médico regular, pelo menos um mês por ano, às vezes nem sintomas boca te tem, às vezes boca te sentindo um sintoma. Guta fala, não, me está direito, tudo coisa está direito, amor, nunca tem isso. Por isso que ali muitas vezes hipertensão, esta chamada de silent killer, ou seja, ele está causando morte. Mas nós não temos tendência a baixar o doutor um sintoma. Se eu tiver um toque, eu vou ser princípio do trabalho, doutor. Mas se tudo que usa aparentemente está para ser direito, nunca tem nenhum sintoma, tem muitas pessoas que estão passar anos e anos sem ir ao doutor. Só que ele é recomendável. Só tem que visitar o médico pelo menos um mês por ano, na tudo pouco, ok? E se você quer ter uma saúde mais saudável, ou quer ter uma vida mais estável, você tem que fazer uma consulta médica pelo menos em 6 meses, para poder se trocar. Simples. Para quem checa se tensão. Isso te requer de uma máquina de medir tensão, ok? E se bubar médico, você tem que fazer contar, seu seguro plano de saúde, para cobrir máquina de tensão, se por acaso o doutor achar com hipertensão. E enfermeiras sempre te explicavam o que é hipertensão, te cuida, etc. Então, fala um pouquinho mais sobre como cuidar da hipertensão. Não queria começar com boa alimentação. Uma alimentação é tudo quando é relacionado com saúde. A maioria das vezes tem uma brincadeira que é esta frase: bom é aquele que bobo está comendo. You are what you eat. So, boy, aquele que está comendo. E quase, num certa forma, é verdade. Se boy é uma pessoa que te cuida de boa alimentação, fazer um uso de uma alimentação equilibrada, à base de verdura, legumes, fruta, que tem tio fibra nela, você tem uma melhor saúde.

de que um outro que te alimenta, mas à base de farinha, de comidas enlatadas, de produtos fritos. Fruta consumido natural, ele tem mais vantagem de que fruta processada na liquidificador para botar em suco de fruta. Aquela pamode, a hora que estou consumindo laranja, sempre pôr na liquidificador, que vai se transformar em sumo, ou vou comer um banana do mesmo jeito natural, ou uma maçã, porque se estraga aquela fibra que Deus cria, aquele que o organismo também tem. Que as frutas têm açúcar natural que está fazendo mal, ele tem fibra que está ajudando nosso corpo imensamente. Sim, que Deus fazê-lo para nosso benefício. Só queria falar um pouquinho sobre algumas coisas ali, queria só dar um exemplo. Por exemplo, uma pessoa que está comendo brócolis tem seis componentes que te ajudam a hipertensão. E outra coisa, carrots, quinoa, ele tem componentes que te ajudam na hipertensão. Agora, se eu quero comer cru, ela é rica na vitamina A, que ajuda a pessoa com vista. Então, por hoje, alimentos à base de frutas, vegetais, peixes, legumes, esse tem muito mais benefício para o nosso corpo do que os alimentos processados. Qual é a diferença entre um e outro? Alimentos processados dura 2 ou 3 minutos de obter na bumão. Alimentos natural e te durar mais um pouquinho de tempo no preparo, mas com melhores resultados a longo prazo. E aquela que é a diferença. Ali está deixando na boa descrição, coisa que é melhor para bom, só bom poder fazer. A mim, ingressou de dar conselhos para ter uma vida saudável. Coisa que tem hipertensão é garlic, ou seja, alho cru. Ajuda a dilatar vasos sanguíneos. Quando o corpo tem hipertensão, que os vasos sanguíneos estão apertados, mas tem muita pressão. E se uma pessoa está trabalhando duro, ele está tendo descanso, está com pressão no seu corpo. É assim que o corpo tá funciona. Também outra coisa que eu é alho tomate. E esse é bom também para melhoria de condição de hipertensão. Claro, botar comer aquela coisa que está fazendo mal. Nossa, é bem diferente. Uma vasta variedade de produto alimentar dele que é beneficial para a saúde. Se pode comer tomate para uma razão ou para outra, para manter outra coisa na saúde que ele está feita, pode comer brócolis. Esse brócolis, pode comer celery. Se você pode comer celery, pode comer cenoura. Então, aí, ali, ainda. Nunca tem para listar um de cada vez. Tempo é curto, claro. Lista é grande. Benefício é muito maior. Então, paga atenção na nossa saúde para não poder viver melhor. E para pessoas que estão um pouquinho excesso de peso. Perder peso te ajuda cheio no controle de hipertensão. Mas como é que você sabe se o peso está acima do normal? Tem algo ali que tem um programa de telefone de maioria de pessoas, ele tem na todo mundo, que está chamado BMI, ou seja, BMI, que se você pôr boa altura, vou multiplicar para coisa que é o peso, ele te dá um número. Você entre pessoas com peso normal, você entre pessoas que é obesa, ou você entre pessoas que têm aquela obesidade morta. Ok? Você tem uma noção na que direção você está e que melhoria você pode fazer. Gostinho com esse mundo de tecnologia, tudo que usa está lá para bom. Agora, acaba bom, escolhe. Também, exercício. Como aqui, dormir bem, tudo que ela te ajuda. E temperança na tudo. Exagero na cata de leva a nenhum lugar. Temperança é o ponto essencial das coisas. Nada demasiado que é bom. Fazer exercício demais que é bom, dormir de horas e

horas de máscara bom. Tudo coisa normal. So, tudo dentro de regra normal que o corpo humano está precisa. Não espera até ali, eu tenho uma informação, uma pincelada sobre hipertensão. Agora, eu vou falar com de coisas que tem que avoid, ou seja, coisas que tem que evitar. Ok, evita o uso de sal. Como tio comidas com bebidas tem sal na ele que às vezes não dá conta. Como que nunca dá conta? Como ele está escrevido com a palavra sodium, que é mesmo que sal. So, sodium, sal é a mesma coisa. Até na garrafa de Coca-Cola, sodium na ele. Como, por exemplo, se o França beber garrafa de Coca-Cola, ali na marca, ele tem escrito sodium na ele. Quantidade de sódio. Na boca. Beber água que está salgado. Ok? Para modo que ele tem que estar com. Para modo que ele tem sal na ele. Com a palavra sodium. Isso aí é bom. Começa a ter pressão a tudo que ele está introduzindo no corpo. Para perceber o que é que tem o sodium, o que é que tem pouco sódio. So, muitas vezes a pessoa até evita o consumo de carne, que é muito bom para a saúde também. Botei de comidas enlatadas. E de coisas tem sódio na ele. Ok, para modo de conserva. Lembra no tempo, especialmente lá na fuga, lembra o que tá matava porco ou cabra. Se você guarda que as carnes para uns tempos, tem que conservar com sal, ok? Para evitar que aquele carne fique estraga. E assim que nós tudo, a mim pelo menos no fogo, assim que está usado. Bota põe sal para conserva de carne, ok? Denok, também entra aquele carne para usa. Então lembra minha tia, tá pôr bem na tia água para França de salga esse carne para que fica salgado ou que não estava a cozinhar. Então é comida desenlatada, tudo levado. Então, para conservar, tem que pular algo na ele, ok? Pica estraga, ok? So, e pessoas com hipertensão também deve evitar produtos de laticínios, como queijo que leva sal e etc. Tudo será a saúde. Outros fatores que não tem que estar hoje para ele é que está hiperstress, é medo, é raiva, dor, tudo que ela está por pressão no nosso corpo está fazer que nossa condição de hipertensão pode ficar pior, ok? Só so, é bom evitar stress management através de meditação, através de oração, medo, mesma coisa, raiva, ok? Só so, tudo que é lá é fatores que está dentro do controle. Que poder. Outra que é extremamente prejudicial para pessoas com hipertensão ou qualquer pessoa mesmo com hipertensão é fumo, que importa se é cigarro, cachimbo ou qualquer outro tipo de droga. Eles têm químicos na ele que está a fazer com que a artéria de nós fica cada vez mais apertada. Então o coração tem que trabalhar com mais força para poder bombear sangue no corpo, ele aumenta aquela tensão arterial que te leva a coisa que nós tudo conhecemos para nome de hipertensão. Não te espera minhas coisas que não deve evitar, te servem-nos de reflexão para nos aprender mais sobre a nossa saúde e coisa que nós podemos fazer nós mesmos para o sobo o poder trocar a condição de saúde, um dia de cada vez, claro. Uma recomendação que eu queria deixar com ele. Se você tem hipertensão, sua saúde precisa de melhoria antes que seja tarde. Primeiro, se você tem uma máquina de medir tensão na casa, pelo menos trata de medir tensão pelo menos 3 vezes por semana. No tal num caderninho, número que você tem. Horas que você vai para o médico, levá-lo para o médico. Ele está sendo de muita ajuda para ela em termos de controlar os remédios. E sempre usa os remédios de acordo com a instrução do médico. E se você introduzir as pequenas coisas que não fala

sobre esse hoje. Ibu evita consumo de coisas que acaba de explicar ali. O tata começa todo dia uma melhoria, pouco a pouco. Especialmente se bu muda a boa alimentação. Bu muda tudo que as coisas que não acaba de fazer ali. Bu introduzir exercício na boa rotina. Exercício como se vai pagar um ginásio. Ok, caro, para bufla costa ali em casa com condições de pagar um ginásio. E simplesmente fazer uma caminhada. Logo de cedo ou de à tardinha. Se tem alguém que pode fazer caminhada com o bobo, o esposo, ou o boyfriend, ou qualquer pessoa, uma amiga, ou um amigo que nos suporta, companheiro, nós fazer caminhada de junto. Nós trocar ideia sobre saúde. Nós está bem longe. Outra coisa que é essencial, desliga de rede social. Vai para cama. Dentro de 9 horas, trata de relaxa, dormir um sono. Que seja um sono reparador, que ele seja beneficial à boa saúde. Com uma conclusão, hoje, um crefabo, buta começa a ter hoje a diferença na boa vida e, com o tempo, buta pode estar passando a usar menos remédio. Fazer melhor para a boa saúde. Boa é dono de ela. Como sempre, um cre termina para mandabo. Aquele abraço, amiga de boa enfermeira, que sempre que compartilha sábado tarde com o bó. Tenha uma ótima tarde e até já, com fé em Deus.

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